0: negros, mulheres. Portanto, é um tema de desigualdade do mundo do trabalho encarar o tema da 6x1.
1: Durante o evento, foram destacadas várias políticas públicas recentes, que partiram de recomendações do Conselhão, como o programa Acredita, o Pacto pela Igualdade Racial e a Lei do Mercado de Carbono. Na área de meio ambiente, o conselheiro Matheus Silva, que é coordenador do Conselho Nacional das Populações Extrativistas e membro mais jovem do Conselhão, apresentou os resultados e disse que é preciso continuar avançando.
2: Sabemos reconhecer os nossos avanços, mas também sabemos que precisamos avançar muito mais, especialmente nessa terra e a crédito com o PRONAF ainda muito distante dos nossos territórios, porque fortalecer a Amazônia é fortalecer o Brasil.
1: O Conselhão é um fórum consultivo que reúne centenas de representantes da sociedade civil, empresários, acadêmicos e movimentos sociais para debater e propor políticas públicas e estratégias de desenvolvimento para o país. Ele foi retomado em 2023 e está em sua 7ª plenária. Reportagem Luciana Colares de Holanda.
3: Recursos para o meio ambiente, criação de novas áreas de proteção ambiental e uma nova iniciativa para a recuperação da Caatinga brasileira.
4: São algumas das medidas anunciadas pelo governo do Brasil nas comemorações pelo Dia Mundial do Meio Ambiente, celebrado em 5 de junho.
3: A repórter Gabriela Noronha acompanhou e traz os detalhes.
5: Recuperação da vegetação nativa aliada à valorização das comunidades tradicionais da Caatinga. Isso é o que propõe o novo programa Recaatingar. A iniciativa do Ministério do Meio Ambiente e Mudança do Clima foi lançada nesta quarta-feira e conta com um aporte inicial de 60 milhões de reais do Banco Nacional de Desenvolvimento Econômico e Social e do Banco do Nordeste. Dentre as ações previstas está o enfrentamento da desertificação no bioma, que está presente em 10 estados e ocupa 11% do território nacional. Outras ações de preservação da Caatinga também fazem parte da Lei da Política Nacional para a Recuperação do Bioma, sancionada nesta quarta-feira pelo presidente Lula, durante a cerimônia em alusão ao Dia Mundial do Meio Ambiente. O presidente lembrou que a sociedade brasileira está mais consciente para a proteção ambiental.
6: Houve uma evolução daqueles que defendem os quilombos, daqueles que defendem a remarcação da terra indígena. Houve uma evolução dos empresários que sabem que hoje eles pagarão com preço muito caro se eles não respeitarem regras mínimas de defesa da questão ambiental. E é uma evolução aprender a ser capitalistas civilizados e não capitalistas destruidores da nossa floresta.
5: O pacote de medidas anunciado nesta quarta-feira também incluiu recursos para a Agenda Ambiental Brasileira. São 2 bilhões de reais para investimentos na bacia do Rio Doce, importante região hidrográfica do Sudeste brasileiro e fundamental para o abastecimento, economia e biodiversidade dos estados de Minas Gerais e Espírito Santo. Além disso, 834 milhões de reais do Fundo Clima serão investidos em projetos de restauração da vegetação nativa. Segundo o ministro do Meio Ambiente e Mudança do Clima, João Paulo Capobianco, o objetivo das novas medidas inclui não apenas a conservação do meio ambiente, mas também o fortalecimento da economia nas regiões afetadas.
7: Proteger o meio ambiente não é olhar apenas para as próximas gerações, é cuidar das condições de vida das populações brasileiras no presente.
5: Já o Fundo Amazônia, mecanismo financeiro de captação de doações internacionais para preservação e combate ao desmatamento na Amazônia, recebeu a doação de 270 milhões de reais do Reino Unido. E o número de doadores vem aumentando, como detalhou a diretora socioambiental do BNDES, Tereza Campelo.
8: Passamos assim, nesse seu mandato, presidente, de 2 doadores para 9 doadores, mostrando que o Brasil tem compromisso com essa agenda para ajudar o Salvar o Planeta.
5: No campo da conservação ambiental, foram assinados atos que ampliam os parques nacionais da Serra das Confusões e de 7 cidades no Piauí e criam o Parque Nacional do Tanaru, em Rondônia, e a Área de Proteção Ambiental do Paleocanal do Rio Tocantins, no Pará. Reportagem Gabriela Noronha.
4: Música. Talvez você ainda não conheça a FINEP, empresa financiadora de estudos e projetos.
3: Ela é ligada ao Ministério da Ciência, Tecnologia e Inovação e tem o papel de transformar o potencial científico e tecnológico brasileiro em projetos de inovação.
4: E essa inovação científica vai se converter depois em novos produtos, serviços, medicamentos, tecnologias que você usa no seu dia a dia.
3: Hoje nós conversamos com o presidente da FINEP, Luiz Antônio Elias, para saber mais sobre esse trabalho e sobre o novo momento da empresa, com o apoio de projetos de maior complexidade. Boa noite, presidente.
9: Boa noite, agradeço o convite. É muito importante para a FINEP estar aqui presente e apresentar os projetos que nós estamos fazendo nesse imenso Brasil.
3: Então, vamos justamente começar explicando melhor para o nosso ouvinte, para quem não conhece, que tipo de projetos a FINEP financia, qual que é o papel da empresa nesse desenvolvimento tecnológico do país.
9: A FINEP se consolida nessas últimas 5 décadas, ela foi fundada em 1967 como a instituição mais importante no fomento à infraestrutura científica, portanto aos laboratórios, à geração do conhecimento, à capacidade de desenvolvimento tecnológico, portanto às startups, às ICTs e à capacidade de inovação no Brasil, oferecer crédito às empresas para que elas possam impulsionar as suas cadeias de valor e aumentar o valor agregado dos seus produtos. Mas ainda no momento de um risco geopolítico intenso, ou seja, nós vivemos um momento muito difuso a nível internacional, a ideia do multilateralismo se esgota e a percepção de que as políticas industriais devem estar cada vez mais retomadas. A FINEP também exerce um papel central na retomada da política industrial no Brasil.
4: Bem, para isso, a empresa recebeu um aporte de 3 bilhões e meio de reais para o financiamento de novos projetos, né? De onde vieram esses recursos e quais são as prioridades?
9: Os recursos de 3,5 bilhões, na verdade, eles advêm para a capitalização da FINEP. A FINEP, na verdade, esse ano deverá receber 17,7 bilhões de reais do FNDCT. O FNDCT, criado em 1969, é o maior fundo de desenvolvimento da América Latina para a área científica e para a área tecnológica e de inovação. Esse ano é um ano histórico, são 17,7. Além disso, nós teremos acesso, por determinação do presidente Lula, que colocou esta agenda na centralidade do processo de desenvolvimento brasileiro, mais 25 bilhões de reais para o crédito. Subentende que a FINEP deverá estar operando em processos de crédito direto e nas operações indiretas, mais na infraestrutura científica, quase 40 bilhões de reais esse ano.
3: Agora, o senhor mencionou na sua primeira resposta todo o contexto geopolítico que a gente vem vivendo, e existe um posicionamento estratégico da FINEP quando a gente fala da inserção internacional do Brasil, né? Porque a empresa acaba ajudando aí a definir onde o país vai apostar em desenvolver as suas pesquisas, seu desenvolvimento. Quais são essas áreas? Qual é a escolha estratégica nesse momento para o desenvolvimento de inovação no Brasil?
9: Nós estamos muito condicionados àquilo que se chama da nova indústria Brasil. No processo de reconstrução e transformação com o presidente Lula, nós entendemos que era necessário construir, por missões, uma nova estrutura industrial, baseada em capacidade científica, orientando a parte de inovação para a agroindústria, para a defesa, para a transformação digital, para a descarbonização, para perceber a mobilidade urbana, é necessário que a gente dê mais qualidade de vida à população e saneamento, e olhar também a base de infraestrutura para toda a parte de genética, ou seja, bioinsumos e biotecnologia. Isso acompanha a fronteira do conhecimento no mundo, que cada vez mais, pela emergência climática ou pelo olhar da introdução da inteligência artificial e pela robótica avançada, precisa ser alterado. Um dado importante para os ouvintes: 60% da pauta de exportação hoje brasileira ainda se condiciona a recursos naturais. Nós temos que ser protagonistas. Se queremos ser protagonistas, temos que cada vez mais incentivar a capacidade científica e olhar a fronteira do conhecimento agregando valor ao produto nacional.
4: Presidente, a partir do desenvolvimento dessas novas tecnologias nesses setores, como fazer, como converter isso em desenvolvimento na melhora da vida das pessoas?
9: Isso melhora porque nós estamos apoiando projetos na área de vacinas, por exemplo. Nós estamos apoiando projetos na área de bioinsumos, que é necessário para a questão de alimentos. Nós estamos apoiando projetos na área de fertilizantes. Estamos apoiando projetos relacionados à descarbonização, portanto, isso, como o presidente Lula colocou muito claramente, nós estamos num momento de estabilidade, e precisamos avançar em áreas que são estratégicas para o conhecimento brasileiro. Temos uma matriz energética extremamente limpa. Aproveitar isso nessa transição energética no mundo é colocar o Brasil naquilo que eu chamei, no protagonismo social e no protagonismo internacional.
10: Pois é, e a FINEP vem recebendo mais recursos ao longo dos últimos anos, e isso também se converteu em projetos de maior complexidade que vêm sendo apoiados por ela.
9: Com certeza,
10: né?
9: Com certeza. A subvenção econômica que lançamos recentemente são 3,3 bilhões de reais na gestão da ministra Luciana Santos, são em áreas justamente que são o núcleo duro do conhecimento, para que a gente possa fazer a diferença. Em que? Na agroindústria, na mobilidade e uma questão importante, olhamos o social na agricultura familiar e na diferença, ou seja, nas assimetrias territoriais que a gente precisa corrigir, olhando a dimensão do Brasil, que é continental. Portanto, na subvenção econômica tem uma proposta de 300 milhões de reais para o Norte, Nordeste e Centro-Oeste impulsionar suas cadeias locais.
4: E como é que a FINEP atua em diferentes regiões do país para diminuir essa desigualdade?
9: Ela atua, na verdade, nesses segmentos que eu acabei de mencionar e percebendo também o local. Mais ainda, ela atua de forma vertical na estruturação de políticas com as fundações de amparo à pesquisa, nos programas que nós chamamos de Centelha e Tecnova, olhando o empreendedorismo local, olhando as startups locais, olhando as ICTs locais. Também impulsiona pela via do que eu chamei da infraestrutura, com as universidades. O hub do conhecimento está nas universidades. É preciso que a gente cada vez mais impulsione laboratórios de conhecimento que gerem capacidade e resultado para a sociedade brasileira.
10: Toda uma cadeia, né, presidente?
9: Toda uma cadeia.
10: Muito bem, nós conversamos com Luiz Antônio Elias, presidente da FINEP, a financiadora de estudos e projetos do governo federal. Muito obrigado pela sua entrevista à Voz do Brasil.
9: Eu que agradeço essa oportunidade para a FINEP e para o momento tão importante que essa instituição está vivendo hoje.
4: O novo PAC, Programa de Aceleração do Crescimento, já executou 90% dos recursos previstos até 2026.
3: São obras, programas e planos de governo que estão com andamento adiantado.
4: O programa prioriza as regiões mais vulneráveis do país e com menos acesso a serviços públicos.
11: Estradas, moradias, escolas, hospitais, obras de saneamento, energia e mobilidade urbana. Os investimentos em infraestrutura avançam em todo o país. Já foram executados praticamente 90% dos recursos previstos para o novo PAC até o final deste ano, o que corresponde a 1 trilhão e 200 bilhões de reais. Quase 11 mil empreendimentos contratados já foram concluídos. Entregas que ajudam a gerar emprego e renda no país, de acordo com Roberto Nami Garibe Filho, secretário especial do Programa de Aceleração do Crescimento.
12: Nós estamos batendo um recorde esse ano de investimento em infraestrutura. Isso fez sentido. Tanto no, na menor taxa de desemprego da história, que atingimos 5,4 se você pegar os 12 anos, e temos também a maior massa salarial. Nesses dados você consegue ver a presença do PAC, porque ele tem um efeito multiplicador sobre a economia bastante forte e isso impacta na vida cotidiana das pessoas.
11: Na área de habitação, por exemplo, foram entregues quase 2 milhões de moradias por meio do programa Minha Casa Minha Vida até março deste ano. Na educação, foram criados 111 institutos federais e 100 mil escolas em todo o país passaram a contar com rede Wi-Fi. Na área de concessões, foram realizados 57 leilões federais de rodovias, ferrovias, portos e aeroportos em 3 anos. O novo PAC também investe em obras de prevenção de desastres e adaptação às mudanças climáticas, para aumentar a proteção da população, como explica o secretário Roberto Nami Garibe Filho.
12: Nós estamos investindo quase 16 bilhões em prevenção ao risco. O nosso investimento ele é distribuído, né, levando em consideração quanto cada cidade está, de alguma forma, suscetível a esse tipo de risco, tanto de alagamento como de encosta.
11: Roberto Nami ressaltou ainda os investimentos em mobilidade urbana. São quase 16 bilhões de reais destinados à renovação de frota, com a entrega de veículos menos poluentes e mais confortáveis para a população. Lançado em 2023, o novo PAC foi estruturado em torno da industrialização, da transição ecológica e da redução das desigualdades sociais e regionais. O programa estabelece critérios de seleção que priorizam regiões com menor índice de desenvolvimento humano, maior déficit de serviços públicos e menor capacidade fiscal. Reportagem Pablo Mundim.
3: Uma nova terapia desenvolvida por pesquisadores brasileiros pode mudar o cenário dos tratamentos de cânceres hematológicos, como os linfomas.
4: Segundo os resultados preliminares divulgados hoje, a terapia CAR-T-cell tem quase 90% de eficácia, com redução ou desaparecimento dos tumores.
3: O estudo contou com R$100 milhões do governo federal e já foi aplicado em 25 pacientes do Sistema Único de Saúde.
4: O ministro da Saúde, Alexandre Padilha, acompanhou a divulgação em São Paulo e comemorou os resultados.
13: Nós recebemos aqui os resultados preliminares, são muito animadores, mais de 87% de resultado positivo de pacientes que já tinham passado por outras formas de tratamento, tanto quimioterapia, radioterapia, transplante, e que vem agora no CAR-T-cell uma esperança nesse tratamento.
3: Mais 81 pacientes vão receber o tratamento até o fim do ano.
4: A expectativa é que, com a confirmação dos resultados e o registro sanitário da Agência Nacional de Vigilância Sanitária, a terapia passe a ser oferecida em todo o território nacional.
3: A partir da semana que vem, o contribuinte que quiser regularizar débitos com a União vai precisar de níveis maiores de segurança ao usar a conta gov.br.
4: A mudança acontece a partir do dia 15 de junho, quando passará a ser exigido os níveis prata ou ouro no aplicativo ou site.
3: Saiba como elevar a segurança da sua conta gov.br na reportagem de Márcia Fernandes.
14: Na Procuradoria-Geral da Fazenda Nacional, é possível consultar dívidas com a União, negociar e parcelar débitos, emitir guias de pagamento e certidões de regularidade fiscal. A partir de 15 de junho, pessoas físicas só poderão acessar o portal Regularize da Procuradoria utilizando contas gov.br com nível prata ou ouro. Usuários com conta bronze serão alertados sobre a necessidade de elevar o nível de segurança. E depois do dia 15, se mantiverem a conta bronze, terão acesso bloqueado. A coordenadora nacional de atendimento da Procuradoria-Geral da Fazenda Nacional, Raquel de Carvalho, explica que a medida busca aumentar a segurança de quem procura o órgão.
15: Essa medida foi uma medida de segurança para a proteção dos dados do cidadão e das transações que ele realiza dentro do portal.
14: A conta gov.br funciona como uma identidade digital. Ela dá acesso a mais de 4.600 serviços federais. Atualmente, existem 176 milhões de contas ativas no gov.br. Mais de 118 milhões já estão nos níveis prata e ouro, mais seguros. O nível bronze tem segurança básica, com autenticação apenas pelo CPF e senha cadastrada. Raquel de Carvalho, da Procuradoria, explica como aumentar o nível de segurança e mudar a conta gov.br para prata ou ouro.
15: Ele pode fazer isso por meio da autenticação bancária, ou então ele pode fazer um reconhecimento facial. Muito simples o procedimento. Ele pode fazer sem sair de casa.
14: Para regularizar a situação de dívidas com a União, acesse o site regularize.pgfn.gov.br. Reportagem Márcia Fernandes.
4: O Pix, sistema de pagamento instantâneo criado pelo Banco Central, que já virou queridinho dos brasileiros, será reconhecido como marca de alto renome.
3: A principal característica desse reconhecimento é a proteção da marca em todos os ramos da atividade econômica.
4: Isso impede que qualquer outra empresa utilize o mesmo nome ou termo semelhante, mesmo que seja para vender um produto ou serviço diferente do original.
3: Trata-se da primeira marca vinculada ao governo federal a contar com o reconhecimento pelo INPI, Instituto Nacional de Propriedade Industrial.
4: E atenção, estudantes que ainda não fizeram a inscrição para participar do Exame Nacional do Ensino Médio.
3: O prazo está terminando, vai só até sexta-feira, dia 12.
4: Alunos de escolas públicas e beneficiários do Pé de Meia contam com a inscrição pré-preenchida esse ano. Mas ainda assim precisam entrar na página do participante e confirmar a participação.
3: Lembrando que as provas estão marcadas para os dias 8 e 15 de novembro desse ano.
4: A taxa de inscrição é de R$ 85,00 e pode ser paga até 17 de junho.
3: E essas foram as notícias do Governo do Brasil.
4: Uma realização da Secretaria de Comunicação Social da Presidência da República.
3: Com produção da empresa Brasil de Comunicação.
4: Fique agora com o Minuto do TCU. Em seguida, as notícias do Poder Judiciário e do Congresso Nacional. Boa noite.
3: Boa noite para você e até amanhã.
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18: O Tribunal de Contas da União analisou as contas do presidente da República referentes ao exercício de 2025. Durante a sessão de hoje, o relator do processo, ministro Benjamin Zimler, apresentou a conclusão da avaliação técnica que verifica se os recursos do governo federal foram aplicados corretamente.
19: O Tribunal de Contas da União é de parecer que as contas atinentes ao exercício de 2025, de responsabilidade do excelentíssimo senhor presidente da República, Luiz Inácio Lula da Silva, estão em condições de serem aprovadas pelo Congresso Nacional com ressalvas.
18: Segundo a análise, as contas estão de acordo com os princípios constitucionais e legais. Apesar disso, o documento apresenta, além das ressalvas, alertas ao governo federal. Saiba mais em tcu.gov.br.
17: 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Você vai ouvir agora notícias do Poder Judiciário.
20: STF começa a julgar recursos contra a responsabilidade de redes sociais.
21: TSE aprova nova política de segurança da informação.
20: STJ define que pena por crime cometido sob livramento condicional começa após o fim do benefício.
21: Boa noite, eu sou o Arthur Filho.
20: E eu sou Walter Lima.
21: Plenário do Supremo Tribunal Federal começa a analisar recursos contra a tese do julgamento do Marco Civil da Internet.
20: O julgamento vai continuar na sessão de amanhã. Marta Ferreira.
22: O ministro Dias Toffoli começou o voto explicando que a tese fixada pela corte deve ser analisada a partir de uma posição institucional do Supremo Tribunal Federal e não considerando os votos individuais dos ministros. Sobre a questão da responsabilidade solidária, ele esclareceu que após a notificação, a responsabilidade do provedor de aplicações por omissão injustificada deve ser tratada como solidária. Já sobre o ponto da tese fixada pelo Supremo, que trata dos crimes contra a honra, Toffoli propôs um ajuste para substituir a expressão crime contra a honra por violação à honra por crime ou ilícito civil. O ministro vai continuar o voto na sessão plenária de amanhã.
21: Tribunal Superior Eleitoral aprova nova política de segurança da informação.
20: A ideia é reforçar a proteção dos sistemas eleitorais, das urnas eletrônicas e dos dados da Justiça Eleitoral. Estevam Furtado.
23: A medida reúne regras de segurança cibernética em todo o país e já começa a valer após a publicação da resolução. Entre as mudanças estão a adoção de procedimentos padronizados para gestão de riscos, proteção de dados, controle de acesso, monitoramento de vulnerabilidades e resposta a ataques cibernéticos. A política também prevê o uso seguro de tecnologias como inteligência artificial e computação em nuvem.
21: A pena por crime cometido durante o livramento condicional só começa a ser cumprida no dia seguinte ao fim desse benefício.
20: O entendimento é do Superior Tribunal de Justiça, Fátima Uchoa.
24: A tese definida pela terceira sessão deve ser observada por juízes e tribunais de todo o país. Um preso cometeu novo crime durante o livramento condicional e mesmo sem revogar o benefício, o Tribunal de Justiça do Rio de Janeiro contabilizou simultaneamente como pena cumprida o período entre a prisão preventiva e o fim do livramento condicional. Mas o STJ considerou não ser possível contar o mesmo período de prisão em duas execuções penais diferentes. Segundo o relator ministro Sebastião Reis Júnior, o STJ entende que se o livramento condicional não foi suspenso ou revogado até o fim do período de prova, a nova execução penal só deve começar no dia seguinte ao fim do benefício.
21: A Justiça do Trabalho itinerante chega este mês no Oiapoque, no Amapá.
20: Uma variedade de serviços de graça para a população. Marla Lacerda.
25: Todo mundo que mora nas aldeias de Manga e Espírito Santo, no estado do Amapá, pode aproveitar. Essa é a oportunidade para quem precisa colocar em dia a documentação jurídica, receber orientações sobre problemas trabalhistas e previdenciários, emitir documentos e até mesmo receber atendimento fisioterapêutico e psicológico. Informações sobre serviços, locais e datas no site do TST.
21: Ministério Público Federal solicita que a União defina regras para garantir acessibilidade em sites públicos e privados.
20: A obrigação prevista na Lei Brasileira de Inclusão há mais de 10 anos ainda não é cumprida devido à falta de regulamentação. Vanessa Pereira.
0: Em agosto de 2025, o MPF expediu recomendação para que as diretrizes de acessibilidade digital fossem finalmente definidas. Mas passados mais de 9 meses, os pedidos do órgão não foram acatados. Agora, na ação, o MPF pede que o governo federal regulamente em até 2 meses o artigo 63 da Lei Brasileira de Inclusão, que torna obrigatória a acessibilidade na internet, e apresente em até 4 meses um plano de transição para adaptar os sites.
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21: A você, uma boa noite.
20: E até amanhã.
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1: Eu sou Paula Groba.
2: E eu sou Humberto Pinheiro.
1: E estes são os destaques de hoje do Jornal do Senado, que começa agora.
2: Aprovada a proposta que permite renegociação de dívidas rurais.
1: PEC que dá ampla autonomia ao Banco Central segue para o plenário.
2: Senado aprova piso de R$ 13.600 para médicos e dentistas. Proposta vai à Câmara.
1: Boa noite.
2: Boa noite.
1: O Senado aprovou a proposta que cria uma linha de financiamento com recursos do Fundo Social do Pré-Sal para a renegociação de dívidas de produtores rurais. O texto, vindo da Câmara dos Deputados, previa inicialmente que os recursos desse fundo deveriam beneficiar os produtores rurais prejudicados por calamidades públicas.
2: No Senado, o relator senador Renan Calheiros, do MDB de Alagoas, alterou a proposta para ampliar os casos em que os produtores podem ser beneficiados. A senadora Tereza Cristina, do Progressistas de Mato Grosso, defendeu a busca do entendimento com a equipe do governo antes da votação. Mas, diante da falta de acordo, a votação foi mantida pelo presidente Davi Alcolumbre. A votação em plenário foi simbólica e a proposta retorna à Câmara dos Deputados, já que foi alterada no Senado.
1: E agentes de saúde e de combate às endemias, profissionais que atuam em comunidades urbanas, rurais e indígenas, podem ganhar o direito a uma aposentadoria diferenciada. Uma proposta aprovada pela Comissão de Constituição e Justiça prevê o benefício para quem comprovar 25 anos de contribuição e de exercício da atividade, com idade mínima de 57 anos para mulheres e 60 para homens.
2: O texto também estabelece regras de transição e prevê apoio financeiro da União para ajudar estados e municípios a custear a medida. A PEC segue agora para o plenário com pedido de tramitação especial. Repórter Bruno Lourenço.
3: A proposta de emenda à Constituição diz que esses profissionais poderão se aposentar com idade mínima de 57 anos para mulheres e 60 anos para homens, desde que comprovem 25 anos de contribuição e de efetivo exercício na atividade. O senador Irajá, do PSD do Tocantins, destacou o papel indispensável desses profissionais na ponta da saúde, especialmente nas comunidades mais carentes.
4: Um reconhecimento de um trabalho histórico, dedicado por toda uma vida a essas pessoas que são brasileiros e brasileiras, que são, como eu costumo dizer, o SUS do Brasil de carne e osso. Eles são, sim, o SUS de carne e osso no Brasil e que nos representam em todos os lares brasileiros.
3: A proposta também cria regras de transição para quem já está na atividade. Além disso, considera a carreira como essencial e exclusiva de Estado, proibindo a contratação terceirizada ou temporária, salvo em casos de emergência em saúde pública. Para evitar o sufoco nas contas dos municípios e estados, a proposta determina que a União prestará assistência financeira complementar para compensar o aumento das despesas decorrentes das novas aposentadorias.
1: Ontem, o presidente do Senado, Davi Alcolumbre, alertou em plenário para a dificuldade de avançar com propostas que criam pisos salariais e novas despesas obrigatórias. Segundo ele, mais de 30 projetos em tramitação tratam de remuneração ou jornada de trabalho de diferentes categorias profissionais.
2: Davi Alcolumbre afirmou que reconhece a importância das reivindicações, mas defende que o impacto nas contas públicas precisa ser avaliado com cautela. O senador argumentou que a aprovação de um piso pode gerar pressão para a votação de outras propostas semelhantes e questionou se a União, os estados e os municípios teriam condições de absorver esses custos.
5: No ano de eleição, isso aqui é muito complexo, porque o que botar para votar isso aqui, todo mundo vai votar sim, por conta da eleição, e vai ter que arrumar 10 Brasil para pagar. E aí fica sendo eu o culpado que não quer dar um piso pro médico, o piso pro médico que salva a vida das pessoas no pronto atendimento. O piso pro enfermeiro. Meu Deus, bora dar. Mas o Brasil comporta isso? O Brasil vai resistir? As finanças públicas vão resistir? Na marcha dos prefeitos, eles solicitaram que não votasse, porque o orçamento do Brasil não cabe.
1: Profissionais responsáveis pela confecção e adaptação de próteses e órteses ortopédicas podem passar a ter atividade regulamentada em todo o país.
2: O plenário do Senado aprovou o projeto que define as atribuições e estabelece os requisitos de formação para o exercício da profissão. Repórter Douglas Castilho.
6: O projeto voltou à análise a pedido da senadora Mara Gabrilli, do PSD de São Paulo, e define que protesistas e ortesistas são todos aqueles especialistas que profissionalmente tomam as medidas e confeccionam próteses, mas também aqueles que confeccionam palmilhas e calçados ortopédicos, mesmo que em oficina própria. Para além disso, há a exigência de que os profissionais participem de atualizações constantes a respeito das melhores práticas e modelos disponíveis. A senadora ressaltou os efeitos práticos da aprovação do projeto.
7: A gente está falando da regulamentação de uma profissão que vai mudar o destino do nosso país, que hoje demora 5 anos para entregar uma cadeira de rodas, entregar uma prótese, uma órtese, porque a gente não tem a regulamentação dessa profissão.
6: O processo de capacitação dos especialistas deverá ocorrer em escolas e cursos de educação técnica de nível médio e conteúdo multiprofissional de áreas como psicologia, biomecânica, fisioterapia e anatomia. O texto garante o ofício aos que estão no mercado há pelo menos 5 anos, comprovando o curso de atualização. O projeto vai à sanção presidencial.
1: E avançou no Senado a proposta que cria a Universidade Federal do Esporte.
2: Aprovado pela Comissão de Esporte, o projeto prevê uma instituição voltada à formação acadêmica e à pesquisa no setor. O texto segue agora para votação no plenário. Repórter Rodrigo Rezende.
8: Com sede em Brasília, a Universidade Federal do Esporte, UFSport, terá por objetivo promover o ensino, a pesquisa, a extensão e a inovação no campo da ciência esportiva. Também terá foco na formação e aperfeiçoamento de gestores da área e preocupação na inclusão de pessoas com deficiência. A senadora Leila Barros, do PDT do Distrito Federal, relatora da proposta, ressalta que essa é uma demanda antiga dos profissionais da área e que a expectativa é que a instituição auxilie na obtenção de bons resultados pelos atletas brasileiros.
9: A Universidade do Esporte já era uma demanda do setor, né? A gente tem um potencial enorme. Então a gente sentia falta nesse setor, na área da ciência, da inovação, um espaço, um local em que a gente pudesse fazer essas atualizações e rapidamente chegar ao setor esportivo brasileiro.
8: Os recursos financeiros para a implantação e manutenção da UFSport virão do Orçamento Geral da União, mas com a possibilidade de auxílios e subvenções por entidades públicas e particulares. Também poderão ser feitos convênios para obtenção de recursos com instituições internacionais. Os cargos técnicos e docentes serão preenchidos por concurso público.
1: A Comissão de Constituição e Justiça aprovou a proposta que garante orçamento próprio e autonomia operacional ao Banco Central.
2: A PEC segue para o plenário, mas a liderança do governo pediu que a votação seja adiada por algumas semanas. As informações com o repórter Bruno Lourenço.
3: A proposta de emenda à Constituição aprovada na Comissão de Constituição e Justiça transforma o Banco Central de autarquia para entidade pública de natureza especial, com autonomia técnica, administrativa, orçamentária e financeira. Retira o Banco Central de vinculação a ministério ou a qualquer órgão ou sistema da administração pública e de tutela ou subordinação hierárquica. O relator, senador Plínio Valério, do PSDB do Amazonas, chegou a fazer um apelo para que a PEC, há mais de 2 anos sendo discutida, fosse votada.
10: O Banco Central precisa, essa autonomia, ela fortalece não só o sistema financeiro brasileiro, traz segurança, traz muita segurança para todos nós, os cidadãos comuns.
3: O líder do governo, senador Jax Wagner, do PT da Bahia, manifestou algumas discordâncias em relação ao texto, mas disse que não criaria obstáculo para a votação na CCJ.
11: Eu só estou dizendo que eu preciso responder ao meu ministro da Fazenda, que seja 1 semana, 2 semanas, porque ele construiu um texto, eu apresentei na forma de emenda, a Vossa Excelência rejeitou.
3: Por se tratar de emenda à Constituição, a proposta ainda precisa passar por 2 turnos de votação no plenário, onde terá que receber a aprovação de 49 dos 81 senadores.
1: E o Senado aprovou a indicação do ministro do Superior Tribunal de Justiça, Benedito Gonçalves, para o cargo de Corregedor Nacional de Justiça até 2028. Entre as atribuições do corregedor estão a apuração de denúncias e reclamações disciplinares contra magistrados e a fiscalização de atividades do judiciário.
2: Música. edição de Paula Groba e trabalhos técnicos de Eliseu Caires, o Jornal do Senado fica por aqui. Acompanhe agora as notícias da Câmara dos Deputados. Boa noite.
1: Boa noite e até amanhã.
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13: Comissão da Câmara aprova a redução da maioridade penal para 16 anos.
14: Plenário ratifica acordos comerciais com Singapura e nações europeias.
13: Parlamentares lançam agenda com pautas prioritárias para as mulheres.
15: Boa noite. Congresso Nacional apresenta a agenda legislativa Mulheres do Brasil. O repórter Luiz Cláudio Canuto acompanhou o evento e tem mais informações.
16: A criação de cotas femininas em vagas no Poder Legislativo é uma das prioridades apresentadas por deputadas e senadoras para este ano. O projeto faz parte da agenda legislativa Mulheres do Brasil, que foi lançada em sessão solene do Congresso Nacional nesta quarta-feira. A agenda destaca leis já aprovadas e que precisam de apoio para implementação e também projetos que estão sendo analisados na Câmara e no Senado, considerados mais relevantes para desenvolvimento de ações com impacto na vida da mulher na sociedade. A mudança que cria cotas de 20% para mulheres nos legislativos federal, estaduais e municipais está no projeto que institui um novo Código Eleitoral no Brasil e consolida leis e resoluções do Tribunal Superior Eleitoral em um único texto para simplificar as normas eleitorais e processuais do país. A coordenadora dos Direitos da Mulher na Câmara, deputada Jaque Rocha, do PT do Espírito Santo, afirma que apenas por meio da elaboração de leis, do aperfeiçoamento das políticas públicas e da fiscalização das ações do Estado, ocorre o aumento das oportunidades para os brasileiros.
17: A democracia só se fortalece quando mais mulheres participam da vida pública e têm as suas vozes representadas nas instituições. Mas a presença não se resume a números ou a estatísticas, porque quando uma mulher ocupa a política, não é apenas uma cadeira que se preenche, é a democracia que se amplia.
16: A deputada Tabata Amaral, do PSB de São Paulo, é coordenadora do Eixo de Atuação Partidária e Processos Eleitorais do Observatório Nacional da Mulher na Política, da Câmara dos Deputados, e destacou como conquistas recentes o aumento da licença paternidade a partir do ano que vem. Ela também lembrou a lei da distribuição de absorventes em farmácias populares e a lei que estabelece a referência em escolas das mulheres importantes na história do Brasil. Também se referiu à lei que cria cotas para a presença de mulheres em conselhos de empresas públicas e mistas.
18: A gente precisa ter nesses conselhos pelo menos um terço de mulheres e dentro desse um terço reservado para mulheres negras e para mulheres com deficiência. Como a senadora Dorinha trouxe, não dá para travar a luta por igualdade sem olhar para as mulheres negras, sem olhar para as mulheres com deficiência, então essa é uma grande vitória que nós tivemos.
16: A agenda legislativa do Grupo Mulheres do Brasil foi elaborada pela Secretaria da Mulher numa parceria entre deputadas e senadoras. A agenda legislativa apresentada neste ano tem 7 eixos: enfrentamento à violência contra a mulher, participação política e representatividade, autonomia econômica e trabalho, saúde da mulher, orçamento sensível ao gênero, educação e formação e violência digital, além de inteligência artificial e ambiente online. Da Rádio Câmara de Brasília, Luiz Cláudio Canuto.
12: Economia. Luiz Lima, do Novo do Rio de Janeiro, menciona editoriais da imprensa que criticam a condução econômica do governo federal e o aumento dos gastos públicos. Ele alerta que a redução da jornada de trabalho pode agravar o desequilíbrio fiscal do país.
19: Na opinião de Luiz Lima, a redução da jornada afeta trabalhadores comissionados, como garçons e vendedores, e força pequenos comércios a aumentarem suas despesas com contratações. Ele avalia que a inflação dos alimentos vai corroer ainda mais o valor real do salário mínimo.
12: Tadeu Venere, do PT do Paraná, rebate as propostas de privatizar os Correios e Telégrafos diante do déficit financeiro. O parlamentar argumenta que a lógica puramente comercial para a estatal prejudicaria o atendimento a pequenos municípios e regiões isoladas.
19: De acordo com Tadeu Venere, os Correios exercem um papel social indispensável na distribuição de benefícios e na integração nacional, que não pode ser medido apenas pelo lucro. Ele cobra apoio do parlamento e do governo para valorizar os trabalhadores e recuperar o caixa da empresa.
12: Trabalho. Denise Pessoa, do PT do Rio Grande do Sul, apresentou projeto que institui medidas para o acolhimento de trabalhadoras após o fim da licença maternidade. A deputada justifica que o período de retorno ao trabalho costuma ser marcado por demissões e exclusão profissional.
19: O projeto de Denise Pessoa estabelece que empresas com mais de 20 funcionários adotem programas de atualização e preservação de cargos para as mães. Segundo ela, o mercado de trabalho não pode obrigar que elas escolham entre a carreira profissional e a maternidade.
12: Política. O Conselho de Ética aprovou nova suspensão por 60 dias do deputado Marcos Polon. A repórter Noelle Nobre acompanhou a votação.
20: O Conselho de Ética e Decoro Parlamentar da Câmara dos Deputados aprovou a suspensão do mandato do deputado Marcos Polon, do PL de Mato Grosso do Sul, por 60 dias. A punição foi recomendada pelo relator do caso, deputado Ricardo Maia, do MDB da Bahia. Marcos Polon é alvo de uma representação apresentada pela mesa diretora da Câmara. Ele é acusado de ter feito declarações de cunho ofensivo e depreciativo contra o presidente da Câmara, Hugo Mota, durante manifestação em Campo Grande, em agosto do ano passado. Marcos Polon disse que recorrerá da decisão à Comissão de Constituição e Justiça. A decisão final será do plenário da Câmara.
21: Estamos caminhando para um novo tipo de, abre aspas, democracia, onde o judiciário modula as leis e acaba punindo as pessoas por emitir opiniões. E isso jamais poderia adentrar nesse recinto. É que nessa casa aqui se encontram 100% dos votos válidos.
20: Em maio, o deputado Marcos Polon já teve outra decisão pela suspensão do mandato por 60 dias, aprovada pelo Conselho de Ética por ter ocupado a mesa diretora da Câmara em uma sessão do plenário de agosto de 2025. Polon recorreu à CCJ da decisão. Da Rádio Câmara de Brasília, Noelle Nobre.
12: Eleições.
19: Hildo Rocha, do MDB do Maranhão, analisa pesquisas de intenção de voto para o governo estadual e cita estudos sobre comportamento eleitoral para defender que governos bem avaliados tendem a influenciar a escolha de sucessores.
12: Hildo Rocha afirma que o cenário no Maranhão ainda pode mudar até as eleições, apesar dos levantamentos divulgados nos últimos meses. Ele avalia que a presença dos pré-candidatos na capital e no interior do estado deve pesar na formação do voto.
19: Valdir Trindade, do Republicanos da Paraíba, assume uma cadeira na Câmara e, em seu discurso de posse, afirma seu compromisso em priorizar a justiça social e a defesa da Constituição. Segundo ele, seu mandato vai focar no amparo às famílias e pessoas mais vulneráveis de seu estado.
12: Defensor de políticas públicas voltadas à dignidade humana, Valdir Trindade afirma que o desenvolvimento do país deve ser medido pelo cuidado com as pessoas. Ele agradeceu o apoio de lideranças paraibanas e prometeu atuar firmemente para deixar a marca de trabalho no Legislativo.
22: Segurança Pública.
19: A Comissão de Constituição e Justiça da Câmara deu aval à proposta que reduz a maioridade penal de 18 para 16 anos. Rodrigo Dazaelli, do PL de Mato Grosso, celebra a mudança porque acredita que os jovens nessa faixa etária já possuem plena consciência de seus atos.
12: Nas palavras de Rodrigo Dazaelli, a medida atende ao anseio das famílias brasileiras por leis mais rígidas e combate à impunidade. O parlamentar assinala ainda que a redução penal abre espaço para discutir também novos direitos aos jovens, como a permissão para dirigir.
19: A repórter Paula Bittar acompanhou a votação na CCJ e tem mais informações sobre as discussões em torno da proposta.
23: A Comissão de Constituição e Justiça da Câmara aprovou por 44 votos a 18 a proposta que reduz a maioridade penal dos atuais 18 para 16 anos de idade. Atualmente, jovens que cometem infrações graves cumprem medidas socioeducativas de internação por no máximo 3 anos. A proposta principal previa originalmente a plena maioridade civil e penal aos 16 anos. Isso significa que, além de responderem por crimes como adultos, os jovens passariam a ter todos os direitos da vida adulta, como casar, celebrar contratos e dirigir. O texto tornava ainda o voto obrigatório aos 16 anos e reduzia a idade mínima para se candidatar a cargos como de vereador. Mas o relator da medida na CCJ, deputado Coronel Assis, do PL de Mato Grosso, retirou as modificações ações na esfera civil prevendo exclusivamente a punição criminal de jovens acima de 16 anos. A CIS explicou que retirou a parte dos direitos civis para garantir que o texto tratasse de apenas um assunto, evitando, segundo ele, confusão jurídica. Além da proposta principal, ele também apresentou parecer favorável a outras duas propostas que estavam sendo analisadas em conjunto. Uma delas sugere a redução da maioridade penal apenas em casos excepcionais, como crimes hediondos ou crueldade extrema, após avaliação técnica do jovem. Já a outra propõe a redução geral para 16 anos em todos os crimes e estabelece que adolescentes de 12 a 16 anos também respondam criminalmente se cometerem crimes com violência, grave ameaça ou contra a vida. Segundo o Coronel Assis, a aprovação das propostas atende à vontade da população.
0: Representantes do povo não querem fazer a vontade do povo. Qual que é a lógica? A lógica do sentimento, né? De clamar por justiça que a pessoa tem em ter um ente querido sendo vítima de homicídio por uma pessoa de 18, 19 anos ou de uma pessoa de 17 ou 16 anos.
23: A deputada Sâmia Bonfim, do PSOL de São Paulo, por outro lado, criticou as mudanças feitas por Coronel Assis. Segundo ela, o texto original era menos pior.
4: Porque ao menos nele tinha uma redução da maioridade, não só do ponto de vista penal, mas também do ponto de vista eleitoral. Nessa, ele restringiu somente para penal. E por que que é uma aberração? Porque ele vai ser tratado como adulto do ponto de vista penal, mas do ponto de vista civil, ele vai seguir sendo lido, tratado pela justiça brasileira como um adolescente que ele é.
23: O deputado Tadeu Venere, do PT do Paraná, citou dados de um levantamento nacional de 2023 para explicar que a minoria dos jovens infratores, 12%, cometem assassinatos. Segundo ele, a justificativa de que é a população quem pede a mudança não é suficiente.
5: A população pede muitas vezes que o Congresso e aqueles que roubam aqui dentro, inclusive no Congresso, também sejam presos e nem por isso são presos. A população pede que nós não tenhamos mais emenda parlamentar, que o povo quer, nessa hora não vale.
23: O deputado Mendonça Filho, do PL de Pernambuco, lembrou que uma outra proposta de mesmo teor já foi aprovada na Câmara, mas arquivada no Senado.
7: E eu, mais uma vez, defendo a PEC da redução da maioridade penal. A sociedade brasileira hoje se vê sitiada pelo crescimento da violência. 25% da população brasileira hoje vive sob a influência direta de milícias, do tráfico de drogas e das organizações criminosas que dominam territórios. E, infelizmente, boa parte do exercício do comando dessas organizações criminosas se faz, inclusive, com aliciamento de menores de 18 anos.
23: A análise da proposta que reduz a maioridade penal pela Comissão de Constituição e Justiça é apenas o primeiro passo da análise do tema na Câmara. A proposta ainda precisa passar por uma comissão especial e pelo plenário em 2 turnos de votação. Da Rádio Câmara, de Brasília, Paula Bittar.
22: Turismo. Bacelar do PV da Bahia relata que a Comissão de Turismo debateu o impacto na reforma tributária sobre o transporte aéreo internacional. O deputado cobra do governo federal uma solução para evitar o encarecimento das passagens devido à cobrança integral sobre o setor.
19: Bacelar avalia que o aumento da tributação ameaça o crescimento do turismo em um momento de recorde na entrada de estrangeiros no Brasil. Ele também alerta que o custo maior no transporte aéreo pode afetar cargas, empregos e produtos que chegam ao consumidor.
22: Desenvolvimento Regional. Átila Lins, do PSD, celebrou a entrega da nova Praça de Nossa Senhora de Guadalupe, em Fonte Boa, no Amazonas. A obra de revitalização do espaço público foi realizada com recursos de emenda do deputado no valor de R$1 milhão.
19: Átila Lins registra a emoção de entregar uma obra em sua região de origem. Saúda a população e as lideranças presentes à festa ocorrida no dia 6 de junho e anuncia novos projetos, como a construção de uma maternidade e de um balneário público para melhorar a vida das pessoas de Fonte Boa.
22: A cidade de Guarabira, localizada na região do Brejo, na Paraíba, vai ganhar um centro da Fundação de Apoio às Pessoas com Deficiência. É o que promete Ranieri Paulino, do Republicanos, que atuou na mobilização popular para eleger a obra como prioridade no orçamento estadual.
19: Segundo o congressista, o novo polo da FUNAD vai evitar que pacientes de cidades vizinhas viajem até 5 horas para fazer terapia na capital paraibana. Ranieri Paulino reforça que a medida garante mais qualidade de vida e saúde para as pessoas com deficiência.
6: Relações Exteriores.
22: A Câmara aprovou acordos comerciais do Mercosul com Singapura e

0: o Paraguai e o Uruguai. É o primeiro acordo comercial do bloco com um país da Ásia. De acordo com o texto, Singapura se compromete a conceder isenção tarifária imediata e integral sobre a totalidade dos produtos exportados pelo Mercosul. Já o Mercosul se compromete a eliminar tarifas sobre 95% de seus produtos e serviços, de maneira escalonada em um prazo de 15 anos. Ficam fora da isenção tarifária as máquinas, plásticos e aparelhos óticos, fotográficos e cinematográficos produzidos em Singapura. Singapura é o oitavo destino das exportações brasileiras no mundo e segundo maior na Ásia, atrás apenas da China. Ao mesmo tempo, tem investimentos no Brasil em setores como construção naval e transportes, serviços financeiros e comunicações. O relator da proposta na Câmara, deputado Kim Kataguiri, do Missão de São Paulo, defendeu o aumento da relação comercial do Mercosul com Singapura.
1: Um país que é exemplo, o Sudeste Asiático é a região hoje do mundo, uma das regiões que mais crescem, exemplo de desenvolvimento, o Brasil tem muito a aprender com isso, esse é um acordo extremamente benéfico, inclusive mais benéfico para nós do que para Singapura. A gente precisa se libertar da dependência que nós temos de determinados polos econômicos e nos relacionarmos com a maior parte de atores políticos e econômicos possível do mundo, portanto, maior número de parceiros comerciais que a gente puder, melhor.
0: A Câmara também aprovou o texto do Acordo de Livre Comércio entre o Mercosul e quatro países da Associação Europeia de Livre Comércio: Islândia, Liechtenstein, Noruega e Suíça. O texto complementa o acordo firmado entre o Mercosul e a União Europeia e abre um mercado de 15 milhões de pessoas com comércio de quase 500 bilhões de dólares por ano. O acordo permite redução tarifária sobre 97% de toda a exportação entre os dois blocos econômicos. O relator do texto da Câmara, deputado Davi Soares, do Podemos de São Paulo, reforçou a importância do acordo.
2: Um projeto tão importante dessa envergadura que venha complementar o que já se iniciou com o acordo Mercosul e União Europeia. Com a aprovação do mesmo, nós fechamos aquela área e abrimos zonas para o exportador brasileiro continuar a tendo desempenho brilhante.
0: Os dois acordos prevêem salvaguardas, como a suspensão temporária das isenções no caso de aumento súbito de importações ou ameaças à indústria nacional. Tratam ainda de normas de defesa sanitária para evitar a adoção de barreiras comerciais injustificadas. Também regulam o comércio de serviços, regras para o comércio eletrônico, acesso a compras governamentais e tratamento diferenciado para micros, pequenas e médias empresas. Os textos dos acordos do Mercosul com Singapura e os quatro países europeus seguiram para análise do Senado. Da Rádio Câmara de Brasília, Antônio Vital.
3: Educação.
4: Paulo Marinho Júnior, do PL do Maranhão, cobra explicações da Prefeitura de Caxias, no leste do estado, sobre a aplicação de recursos federais para a educação. O deputado afirma que escolas e creches continuam em más condições, mesmo após repasses do Fundeb e de pagamentos de precatórios.
5: Paulo Marinho Júnior relata falhas em serviços essenciais da rede municipal, como merenda escolar e transporte de alunos. Ele pede atuação de órgãos de controle para verificar as condições das unidades e a aplicação do dinheiro reservado às reformas.
3: Direitos Humanos.
4: Carla Dixon, do PL do Rio Grande do Norte, pede urgência na aprovação de projeto que institui o Auxílio Mãe Atípica, destinado a apoiar mães ou responsáveis por crianças e adolescentes com deficiência severa ou transtorno do espectro autista.
5: Carla Dixon afirma que muitas mães têm de abandonar o trabalho para acompanhar filhos que dependem de atenção permanente, prejudicando a renda familiar. Ela ressalta que a proposta combina apoio financeiro e atendimento psicossocial para quem assume a rotina de cuidado.
4: Luiz Couto, do PT da Paraíba, apoia projeto que determina a simplificação das informações nos rótulos dos alimentos para facilitar a compreensão dos consumidores. Para ele, a medida está diretamente ligada ao direito constitucional à informação, garantindo também a liberdade de escolha.
5: O texto, segundo Luiz Couto, é amplamente respaldado por evidências científicas que associam a clareza de informação à saúde pública. O parlamentar destaca ainda que a matéria aborda a necessidade de uma transição sobre a forma como o país lida com a segurança alimentar.
4: Termina agora o Jornal Câmara dos Deputados, produzido pela Rádio Câmara, com trabalhos técnicos de Everson Urani e apresentação de José Carlos Andrade e Márcio Aquilistardi. Uma boa noite para você.
5: Uma ótima noite. A Voz do Brasil volta amanhã.
3: Você ouviu A Voz do Brasil. Boa noite.

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0: 16 horas em ponto em Campinas.
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0: Olá, uma excelente manhã chuvosa de quinta-feira, 11 de junho de 2026. Em Campinas está no ar o seu programa de músicas e notícias. É um Inspira pela Manhã, trazendo os destaques de hoje. A Câmara dos Deputados aprova uma PEC que reduz a maioridade penal de 18 para 16 anos. O Dia dos Namorados deve injetar 194 milhões e meio de reais no comércio da região de Campinas. Galeria Shopping realiza um encontro de cães da raça Golden com programação gratuita em Campinas. Essas e outras notícias em destaque a partir de agora no Inspira pela Manhã. Eu sou Renato Zadi, com você até às 9, com a melhor música, a melhor playlist no seu rádio. 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
1: A frente fria que avança pelo estado já muda o tempo nesta manhã de quinta-feira em Campinas e região e deve manter a chuva até domingo. Segundo o CEPAGRE da Unicamp, o céu fica nublado com chuva ao longo do dia e risco de tempestades. As temperaturas caem com mínima de 16 graus e máxima de 21 graus, mantendo a sensação de frio durante o dia todo. Para amanhã, a previsão é de mínima de 15 graus e a máxima de 21. Aqui no estúdio da Inspira FM, nós temos 16 graus. Ótima manhã para você.
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0: Inspira FM faz bem ouvir Supertramp, The Logical Song.
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0: E o dólar fechou em queda de 0,10% nesta quarta-feira, cotado a R$ 5,17, enquanto o Ibovespa, que é o principal índice da Bolsa Brasileira, recuou 0,70% aos 168.619 pontos. Os mercados reagiram aos novos dados de inflação dos Estados Unidos e o aumento da tensão no Oriente Médio. Os investidores também acompanham a expectativa para decisões de juros no Brasil e nos Estados Unidos na próxima semana. Agora 6h32.

0: Comissão de Constituição e Justiça da Câmara dos Deputados aprovou nesta quarta-feira uma proposta que reduz a maioridade penal de 18 para 16 anos. A PEC segue agora para uma comissão especial e depois para a votação no plenário, onde precisa de pelo menos 308 votos em dois turnos. Se ela for aprovada, o texto ainda será analisado pelo Senado. A proposta foi aprovada por 44 votos favoráveis e 18 contrários. E agora nós temos as primeiras informações do trânsito em Campinas nesta quinta-feira chuvosa. Bom dia, Daniele Gandolfi.
1: Oi, Renato, bom dia, excelente quinta-feira para você, uma ótima quinta para você que tá ligado aqui com a gente na Inspira. E atenção com as pistas escorregadias, visibilidade reduzida por causa da chuva. Rodovia dos Bandeirantes, para quem sai de Campinas para São Paulo, tá melhor que a Anhanguera agora. Pela Anhanguera tem lentidão ali na passagem por Jundiaí, do quilômetro 63 até o 60, volta a parar na aproximação com Rodoanel, do 26 até o 22 e do quilômetro 15 até a Marginal. Pela Rodovia dos Bandeirantes tem fila do quilômetro 19 até o 13 na Tietê. 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
0: Obrigado, Daniela. Agora 6h47.
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0: Hathaway, 7:02 em Campinas.
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0: A FIFA abriu a Copa do Mundo com shows simultâneos no México, no Canadá e nos Estados Unidos na noite desta quarta-feira, horas antes do México e África do Sul se enfrentarem na estreia. Na cidade do México, os ex-jogadores Cafu e Bebeto levaram a taça ao palco durante a apresentação do tenor italiano Andrea Bocelli. Em Toronto, o show foi de Bryan Adams e em Los Angeles, a programação musical teve Davido e outros artistas, unindo futebol e a música na contagem regressiva para o Mundial. E agora chegando mais informações do trânsito para você.
2: Renato, observando agora a Avenida Prestes Maia, que no sentido do centro tem agora um acidente ali na passagem pela Avenida Prefeito Magalhães Teixeira. Para quem tá vindo pela Santos Dumont, vai encontrar problemas a partir do quilômetro 75 e até a altura da rodovia em Anhanguera, e o caminho já vai ficar lento novamente no acesso à Prestes Maia. Segue com problemas até o acidente ali na aproximação com a João Jorge, e a João Jorge vai bem até o centro. Para quem faz o trajeto pela João Jorge, Prestes Maia e Santos Dumont sentido aeroporto, tudo livre. 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
0: Agora 7:04 em Campinas.
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0: da vocalista do Black Eyed Peas, Fergie. Big Girls Don't Cry, aqui na Inspira FM 722.
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0: A Prefeitura de Campinas anunciou que pretende inaugurar em novembro uma unidade do Poupatempo no antigo Palácio da Justiça, no centro da cidade, que passa a se chamar Palácio da Cidade. A expectativa é fazer até 360 atendimentos por dia, cerca de 8 mil atendimentos por mês, com circulação de até 12 mil pessoas. Segundo a administração municipal, o espaço vai concentrar serviços públicos, ajudar na revitalização do centro e reduzir gastos com imóveis alugados. Agora tem informações do trânsito com a Daniele.
2: Oi, Renato. De olho agora no caminho pela rodovia Campinas-Monte Mor, que tem acidente sentido Campinas na passagem pela Dalberto Panzan. Problemas a partir do quilômetro 7 e até a passagem pela Dalberto Panzan, e o caminho já para logo depois dessa rodovia, seguindo pela Robert Bosch até a altura da rodovia Anhanguera. Depois, pela Lix da Cunha, o caminho vai bem até o centro. Para quem faz o trajeto pela Lix da Cunha, Robert Bosch, depois Campinas-Monte Mor, vai encontrar problemas a partir do quilômetro 9 em Hortolândia e até a passagem pelo 11 na Rodovia dos Bandeirantes, e aí já melhora e segue bem. 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
0: 7h24 agora.
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0: Prefeitura de Campinas inaugurou nesta quarta-feira um novo centro logístico da saúde na Vila San Martín para concentrar a distribuição de medicamentos, vacinas e insumos da rede municipal. Segundo a administração, o espaço conta com sistema informatizado para controlar estoques em tempo real e reduzir problemas de vencimento. A distribuição de medicamentos para as farmácias dos centros de saúde também será padronizada para ocorrer a cada 15 dias. Agora, Daniele, quais são as novidades no trânsito de Campinas, por favor?
2: Renato, tem problemas agora pelo anel viário para quem sai da rodovia Anhanguera e vai no sentido da Heitor Penteado, no sentido da Dom Pedro. O caminho vai parar a partir do quilômetro 8 da rodovia Francisco von Zuben até o quilômetro 1, quase no acesso a Heitor Penteado. Já para quem sai da Heitor Penteado e vai sentido Anhanguera, tudo livre agora no anel viário, só atenção com as pistas escorregadias. 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
0: 7h38 agora em Campinas.
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0: Inspira FM, 9 para as 8 em Campinas.
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0: O Galeria Shopping em Campinas promove no dia 20 de junho um encontro de Goldens dentro da programação do Pet Day, a partir das 2 da tarde no Pet Place, no segundo piso, em Campinas, no shopping. O evento tem entrada gratuita mediante check-in pelo aplicativo Iguatemi One e inclui feirinha de adoção, oficina, palestra sobre cuidado com pets, desfile com premiação e uma caminhada pelos corredores do shopping. Agora 7h52.
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0: Inspira FM 8:04.
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0: A Estação Cultura será transformada em um arraial com decoração temática inspirada nas tradicionais festas juninas. Entre os dias 26 e 28 de junho acontece o São João na estação. É um evento que promete reunir música, gastronomia, tradição e diversão para toda a família na Estação Cultura. Com entrada e estacionamento gratuitos, a festa vai contar ainda com uma atração especial. É o Festival do Morango.

0: o que vai levar ao público uma grande variedade de doces e sobremesas preparados com a fruta. E agora nós temos as informações do trânsito em Campinas com a Daniele.
1: Renato, tem informação chegando agora da rodovia Santos Dumont que no sentido de Salto tá difícil desde a saída da rodovia Anhanguera. A partir do quilômetro 75 e até o 70 na altura da rodovia dos Bandeirantes tem mais problemas ali em Indaiatuba, do 57 até o 53 e aí vai bem até a chegada a Salto. Para quem pega Santos Dumont sentido Campinas, dificuldades em Indaiatuba, do 50 até o 55 e no trecho final do quilômetro 77 até a rodovia Anhanguera. 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
0: 8:05 agora.
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0: Phil Collins, You'll Be In My Heart. 8h20 em Campinas.
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0: O comércio da região de Campinas deve movimentar cerca de 194,5 milhões de reais no Dia dos Namorados, segundo a Associação Comercial e Industrial de Campinas, uma alta de 4,7% em relação ao ano passado. O ticket médio previsto é de R$ 177. Entre os presentes mais procurados estão as roupas, os perfumes, flores, calçados, joias, eletrônicos e artigos esportivos. Os restaurantes e bares, hotéis e serviços de lazer também esperam um aumento na procura por experiências para casais. E agora chegando informações do trânsito em Campinas para você.
2: Oi, Renata. Observando agora o caminho pela rodovia Dom Pedro, a partir da rodovia Anhanguera, para quem segue no sentido da Heitor Penteado. Esse trajeto já está parando a partir do quilômetro 145 e até o 139, ali na aproximação com a rodovia Professor Zeferino Vaz, depois melhora e segue bem até Heitor Penteado. A partir da Heitor Penteado, para quem pega Dom Pedro lá no sentido da Anhanguera, só encontra problemas no comecinho, do 128 até o 129. 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
0: Agora 8h21 em Campinas.
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0: Inspira FM 8h47 agora.
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0: Com a chegada da Copa do Mundo, especialistas alertam que as apostas esportivas podem aumentar os casos de dependência. Segundo pesquisa da Kantar, 37% dos brasileiros pretendem apostar durante o Mundial. O psiquiatra William Augusto, do curso de medicina da Unimax, explica que esse comportamento pode causar conflitos familiares, ansiedade e depressão. O guia de cuidado para pessoas com problemas relacionados a jogos de apostas, que está disponível no site do Ministério da Saúde, é só você consultar. Agora faltam 12 para as 9 em Campinas.
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0: Gonna Stop Us Now. Agora falta um minuto para as 9 em Campinas.
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0: O cantor Guilherme Arantes celebra 50 anos de carreira com um show especial do Dia dos Namorados em Campinas, no dia 12 de junho, sexta-feira, amanhã, no Royal Palm Hall. Na apresentação, 50 anos. No dia 12 de junho, sexta-feira, amanhã, no Royal Palm Hall. Na apresentação 50 anos luz, o artista revisita momentos marcantes da sua carreira, reunindo

0: no final, do quilômetro 18 até o 13 na Marginal do Rio Tietê. Pela Anhanguera, dificuldades na passagem por Jundiaí, do quilômetro 63 até o 60, também no Rodoanel, do 26 ao 22 e do 15 até o 11 na Tietê. 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
1: Muito obrigado, Daniele. Terminando esta edição do Inspira pela Manhã, nesta quinta-feira. Muito obrigado pela sua audiência e os destaques de hoje foram: a Câmara dos Deputados aprova uma PEC que reduz a maioridade penal de 18 para 16 anos de idade. O Dia dos Namorados deve injetar 194 milhões e meio de reais no comércio da região de Campinas. E o Galeria Shopping realiza encontro de cães da raça Golden com programação gratuita aqui também em Campinas. Eu sou o Renato Zadi, muito obrigado pela sua companhia. Daqui a pouquinho tem Ana Martins. Ah, e não se esqueça, hoje quinta-feira nós temos o sorteio de 5 casais que serão presenteados com jantar especial do Dia dos Namorados amanhã em Olambra, no restaurante Garden de Olambra. É isso mesmo, daqui a pouco, ao longo da programação, você vai saber quem foram sorteados para esse jantar especial do Dia dos Namorados, uma promoção exclusiva da Inspira FM para você. 9:01, eu volto amanhã às 6 da manhã. Ótima manhã para você, tchau.
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Na Inspira ouvimos Crash Test Dummies. Os sucessos da música mundial estão aqui. Você curtindo a melhor trilha sonora nessa manhã de quinta-feira. A gente volta no tempo agora com Double, Captain of Her Heart.

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0: A Inspira, o rei do pop Michael Jackson, The Way You Make Me Feel. Pra fechar essa hora, você tá na Inspira FM. 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
3: A região de Campinas terá mudança no tempo a partir desta quinta-feira com a chegada de uma frente fria e a previsão de chuva até o final de semana. Segundo o CEPAGRE, as precipitações podem vir com intensidade moderada a forte, raios e rajadas de vento. As temperaturas seguem amenas durante o dia, mas o frio deve ser mais sentido durante a madrugada e no começo da manhã. E começa hoje nos Estados Unidos e no México e também no Canadá a Copa do Mundo deste ano, com 48 seleções e 104 jogos. A FIFA prevê um faturamento de 13 bilhões de dólares com o torneio, que terá a maior estrutura já montada para uma Copa. No Brasil, o clima de Copa já movimentou 1,2 bilhão de reais em camisas de futebol entre janeiro e maio, uma alta de 80%.
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5: Um pedido de desculpas por causa de um selinho na Sylvia Pfeiffer se transformou em uma das maiores declarações de amor da música brasileira. Eu sou o Raul Rufo e só aqui na Inspira você fica sabendo dessas histórias. Esse compositor já fazia sucesso e recebeu uma encomenda. Precisavam de uma música para ser tema de um personagem importante de uma novela. Tudo certo, música feita, a produção caminhando e aí veio o clipe. Parte da história se passava num cassino e o compositor ia participar como personagem da cena. Só que quando pegou o roteiro pra ler, viu um detalhe. Em uma das cenas, ele teria que dar um selinho na Sylvia Pfeiffer. A atriz estava no set de filmagens com o marido dela. Pra equipe era só trabalho. Só que ele era cantor, não era ator. Então achou melhor avisar a esposa. Ligou e explicou. Tentou mostrar que era um ambiente familiar, que tava todo mundo ali, inclusive o marido da atriz. Só que a esposa foi direta. Se ele desse o selinho, não precisava mais voltar para casa. O compositor tentou argumentar, mas não adiantou. A discussão esquentou, ele bateu o telefone e voltou pro set de gravação. E aí ele ficou num dilema. Se ele não gravasse a cena do selinho, ele ia parecer pouco profissional e isso poderia respingar na carreira dele. Mas se ele fizesse, poderia perder a casa, o casamento e a paz. No fim, ele fez o selinho. E aí veio o pânico. Como voltar para casa depois disso? A saída foi uma só: pedir perdão do jeito que ele mais sabia fazer, com música. Então ele cantou para ela uma declaração de amor tão grande, tão bonita e tão desesperada que virou uma das letras mais impossíveis de ignorar da música brasileira. E foi com a música Um Dia, Um Adeus que Guilherme Arantes conseguiu voltar a dormir em casa.

Os britânicos do Take That na Inspira, Back for Good, qualidade de vida, melhor conteúdo, notícias do jornalismo, tudo pra você. Kid Abelha.

0: A última dessa hora, Pepeu Gomes, Garota Dourada. Lembrando que todo domingo tem Brasilidades, das 10 ao meio-dia, para você na Inspira.
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3: A Rua Barão de Jaguara está interditada na manhã desta quinta-feira, dia 11, no centro de Campinas, no trecho próximo à Rua Ferreira Penteado. O bloqueio ocorre por causa de uma obra na galeria de águas pluviais, que é o sistema de escoamento da chuva sob a via. Segundo a Indec, a manutenção já foi concluída, mas o asfalto ainda não pode ser aplicado por causa da chuva. Não há previsão de liberação. Os motoristas devem evitar essa região. E o Festival do Japão acontece neste sábado, dia 13, e também domingo, dia 14, em Campinas, com entrada gratuita no Instituto Cultural Nipo Brasileiro, no Jardim Guanabara. O evento começa às 10 horas e celebra os 118 anos da imigração japonesa no Brasil. A programação inclui apresentações musicais, danças, artes marciais, além de gastronomia típica e oficinas culturais. A organização também incentiva a doação voluntária de 1 quilo de alimento não perecível.
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0: Ouvimos o Terry Swims, You're Still the One, na programação da Inspira, chegando agora as informações do trânsito para você.
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2: Tô de volta para falar do seu caminho pelas rodovias Anhanguera e Bandeirantes sentido São Paulo. Agora, a Anhanguera se tornou a melhor opção. Pela rodovia dos Bandeirantes tem congestionamento na passagem por Valinhos do quilômetro 83 até o 79, onde tem um acidente. Volta a ter problemas em Jundiaí, do 58 até o 51, onde tem outra ocorrência, e volta a parar na chegada a São Paulo, do 19 até o 13 na Marginal. Então, para São Paulo, utilize a Anhanguera, que está lenta também em Jundiaí, do quilômetro 64 até o 61, no Rodoanel do 23 ao 22 e do 14 até o 11 na Tietê. 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

0: Sabrina Carpenter Espresso na Inspira FM. Informações atualizadas do trânsito para você.
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3: A campanha do Agasalho 2026 já arrecadou 5.303 quilos de doações em Campinas até essa terça-feira, dia 10, segundo a Prefeitura. A ação segue até 31 de julho e conta com 165 pontos de coleta pela cidade. O volume representa um aumento de 40% em uma semana, com a chegada da frente fria e previsão das chuvas. As doações são destinadas a pessoas em situação de rua e famílias em vulnerabilidade, por meio da Operação Inverno e serviços sociais no município.
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4: Tem mais informação agora da Rodovia dos Bandeirantes, o detalhe do acidente ali na altura do quilômetro 52, região de Jundiaí, sentido São Paulo. Foi um acidente envolvendo duas carretas, faixa 13, também um acostamento interditados agora sentido São Paulo. Bandeirantes tem congestionamento a partir do quilômetro 59 em Jundiaí e até o 52, onde tem acidente, e aí o caminho fica ruim novamente do 18 ao 13 na Marginal Tietê. A Anhanguera para São Paulo é a melhor opção. Tem redução de velocidade do 64 até o 51 em Jundiaí e depois tudo livre até a chegada Tietê. 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
6: Os alienígenas estão entre nós mesmo, viu, gente? Não tô falando do OVNI da Fazenda do Paraná, não. E sim do único ET que me interessa nesse momento. O do Steven Spielberg, que acaba de chegar aos cinemas com o seu novo filme, Dia D. E ele mais uma vez visita esse tema que já tão bem vimos, né, em ET, o extraterrestre e ainda contatos imediatos do terceiro grau. Só que dessa vez ele vai mais adiante, mostra que sim, os ETs estão mesmo entre nós e é preciso encarar e fazer a revelação para todos. A presença deles não é mais um mistério que a gente vai descobrir ao longo do filme, não. Agora é em cadeia nacional. No elenco estão Emily Blunt, Josh O'Connor, Colin Firth, Como um Domingo. O filme é bem no estilo Spielberg, né? Grandioso, emocionante, cheio de ação, suspense. Para falar desse tema que o diretor tem uma verdadeira paixão. Ele dirigiu e escreveu o roteiro que vai surpreender você. Corre para assistir porque Spielberg também é programa obrigatório, né, gente? É isso. Se quiser mais dicas ou falar comigo, me segue no Instagram, @Renata Boldrini. Tô indo, mas eu volto. Sou Renata Boldrini, com as notícias do cinema.

0: Ahá, Stay on These Roads na Inspira FM, um ótimo comecinho de tarde para você. Tem informações do trânsito por aqui.
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2: Tem mais do trânsito agora falando da Avenida Benjamin Constant e para quem vai no sentido da Lix da Cunha, o caminho tá congestionado a partir da Barão de Jaguar e até a Senador Saraiva e de novo da Andrade Neves até a Lix da Cunha. Tô observando que a partir da Irmã Serafina, para quem vem ali da Avenida Anchieta, é melhor opção o caminho da General Osório que vai bem até Andrade Neves. Para quem vai no sentido da Avenida Anchieta, Irmã Serafina, dá para utilizar Bernardino de Campos que vai bem em toda a extensão. 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

A gente curtiu Olivia Jean So Easy na trilha sonora da Inspira FM em 97.7. Ouça também na internet, de onde estiver. Pet Shop Boys.

0: Na Inspira, Kelly Clarkson, Because of You, a última dessa hora. Eu sou a Ana Martins, amanhã tô de volta para fecharmos juntos mais uma semana. Vem aí o Márcio Cruz, inspire-se.
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3: Diplomatas brasileiros apostam em um encontro entre o presidente Lula e o presidente dos Estados Unidos, Donald Trump, durante a cúpula do G7 na França entre 15 e 17 de junho. A expectativa é usar a conversa para tentar barrar novas tarifas dos Estados Unidos contra produtos brasileiros em proposta que cita o sistema de pagamento PIX, o etanol e ações contra o desmatamento. O governo avalia que parte dessas críticas tem motivação política e busca um acordo antes da decisão final dos americanos prevista para o mês de julho. E a Comissão de Constituição e Justiça da Câmara dos Deputados aprovou uma proposta de emenda à Constituição que reduz a maioridade penal de 18 para 16 anos em todo o país por 44 votos a 18. O texto original também tratava de voto obrigatório e a candidatura de vereador aos 16 anos, mas o relator retirou esses pontos e manteve só a mudança na idade de punição penal. O governo argumenta que a medida é inconstitucional e pode aumentar a superlotação dos presídios, enquanto a oposição defende a mudança como forma de reduzir a sensação de impunidade. A proposta ainda precisa passar por uma comissão especial por 2 turnos de votação no plenário da Câmara antes de seguir para o Senado.
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8: Excelente tarde de quinta-feira para você que ouve Inspira FM. Eu sou o Márcio Cruz, tô chegando a partir de agora, você teve na companhia da Ana Martins. Pelas próximas horas, vamos seguir juntos por aqui. Tem sempre o melhor da música para você, os sucessos nacionais e internacionais. E para começar, Michael Bublé.

Show acústico da Cássia Eller junto com o Nando Reis, Relicário. Sucessos nacionais passam por aqui e também os internacionais. Seguimos com Will to Power.

apenas mais uma de amor. É o som do Lulu Santos que você ouve aqui na Inspira. Excelente tarde pra você. Vamos seguir com Mariah Carey.

0: Pra fechar essa hora aqui, Harry Styles, Adore You. Uma ótima tarde. Daqui a pouco, depois do jornalismo, vamos seguir com boa música por aqui. Vai ter Dua Lipa, Coco Kylie, Titãs e muito mais. 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
3: A cerimônia de abertura da Copa do Mundo, nesta quinta, dia 11, terá uma homenagem a Pelé e Diego Maradona no México. Segundo a FIFA, o tributo será realizado no estádio Azteca, palco dos títulos do Brasil de 1970 e Argentina em 1986. A entidade ainda não detalhou como será a apresentação. A abertura marca o início do torneio, que pela primeira vez é sediado por três países: Estados Unidos, México e Canadá. E o cantor João Gomes lançou nesta quarta-feira, dia 10, uma nova versão de Amigo Estou Aqui, em ritmo de forró, para divulgar o filme Toy Story 5. A música, tema clássico de animação, ganhou um clipe gravado na área Toy Story Land, no parque Disney Hollywood Studios, na Flórida, e também nos estúdios da Pixar, na Califórnia. A produção destaca a amizade do cantor com os músicos Giovanni e Pedro, que participam do vídeo. Toy Story 5 estreia nos cinemas brasileiros no dia 17 de junho.
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Inspira FM também com sons nacionais por aqui, Cidade Negra, onde você mora. Excelente tarde para você. Vamos seguir com Dua Lipa, Dance the Night.

Marvin, som dos Titãs aqui na Inspira. Segue a gente aí no Instagram, Inspira FM. Uma boa tarde. Bruno Mars.

Esse é o Gilberto Gil com o esotérico grande clássico da música brasileira. E vamos seguir agora com o Michael McDonald. Excelente tarde para você.

0: Perfect. É o som do Ed Sheeran pra gente fechar essa hora aqui na Inspira. Chegando agora o jornalismo, notícias do Brasil, mundo afora e também região de Campinas. E a gente volta já já com W, vou tocar Elton John, Léo Jaime e muito mais. 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
3: O mercado de carros antigos vem ganhando espaço no Brasil e movimentando novos negócios no setor automotivo. Além de colecionadores, investidores e admiradores, tem impulsionado a demanda por veículos clássicos que registram valorização e estimulam serviços de restauração, peças e manutenção especializada. Eventos, feiras e encontros de carros antigos também fortalecem o segmento e geram oportunidades em áreas como turismo e hotelaria e ajudam a preservar a história da indústria automotiva. A expectativa é da continuidade desse crescimento com mais oferta de serviços e maior relevância econômica para os veículos clássicos. E quem pretende assistir aos jogos da Copa durante o expediente precisa checar se a empresa permite acompanhar as partidas e se haverá liberação ou flexibilização de horário. Especialistas em recursos humanos orientam a combinar regras com o gestor, evitar exageros na torcida, provocações e uso excessivo do celular e não abandonar tarefas e nem prejudicar colegas. A recomendação é manter o foco nas entregas, respeitar quem não gosta de futebol e participar de ações internas ligadas à Copa de forma opcional e com bom senso.
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Looking at my girl, aqui com W, e essa é a Inspira 97.7 e também pelas plataformas digitais. Você ouve agora Elton John aqui na Inspira. Blue

Os sucessos da música internacional sempre presentes aqui na Inspira, como essa aqui do Stevie Wonder. Uma boa tarde para você. Vamos seguir agora com Rick Martin e Johnston.

0: Magic é o som do Coldplay pra gente fechar essa hora aqui na Inspira. Vamos fazer uma pausa aqui, o jornalismo chega, já já eu vou tocar Lulu Santos, vai ter The Weeknd, Phil Collins e muito mais. 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
3: Campinas instalou novos semáforos inteligentes no Jardim das Oliveiras, no cruzamento das ruas José Gabeta, Francisco de Ângeles, Dr. Filemon de Covilon e Francisco Perotti. Os equipamentos usam câmeras para avaliar em tempo real o fluxo de veículos e ajustar o tempo do sinal de acordo com o movimento em cada via para organizar melhor o trânsito. O local também recebeu novas rampas e reforço na sinalização para aumentar a segurança dos pedestres. Com essa entrega, a cidade passa a ter 110 semáforos inteligentes e mais de 80% dos cruzamentos monitorados à distância. E Campinas registrou 2.776 denúncias de maus tratos a animais pelo telefone 156 em 2025, maior número em 5 anos, o que dá uma média de pouco mais de 7 queixas por dia. Neste ano já são 1.104 registros até maio. A prefeitura atribui o aumento à maior conscientização e acesso aos canais como o WhatsApp e informa que as ocorrências são apuradas por equipes ambientais, com apoio da Guarda Municipal e polícias. Em caso de flagrante, a orientação é acionar a guarda e o tutor pode responder com multas entre R$ 9.000 e R$ 50.000, além de processo criminal.
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8: O que a Mona Lisa de Da Vinci tem a ver com um dos maiores clássicos da música negra brasileira? Eu sou o Raul Rufo e você tá na Inspira FM para ficar sabendo que um compositor baiano foi visitar a mãe numa ilha e de repente chegou uma excursão de estudantes de Minas Gerais. E no meio daquela turma ele viu uma garota que chamou muita atenção. Pele clara, cabelo castanho, um jeito que prendeu o olhar. Eles conversaram, trocaram contato e depois começaram a trocar cartas. Ele ficou encantado. No carnaval, ele estava viajando com os amigos, mas não queria festa. Estava chovendo muito. Ele ficava tocando violão e pensando naquela garota de Minas Gerais, enquanto ela passava o carnaval com a família numa fazenda. Então, o cenário que ele estava virou música. Rua, chuva, lembrança, desejo de não esquecer um rosto. E a canção nasceu com uma calma melancólica, como quem pede para a vida parar um pouco. E é agora que entra a Mona Lisa. A musa clássica de Da Vinci é conhecida como Gioconda. E a musa dessa música também tinha o mesmo nome, Gioconda. Só que uma Gioconda é de Da Vinci e essa outra Gioconda brasileira é do Hildon. E a

She Will Be Loved com Maroon 5 aqui na Inspira. Excelente tarde pra você. Baixe o nosso aplicativo aí no seu dispositivo, Inspira FM. Seguimos com o George Michael.

Clássico do Lulu aqui na Inspira, tempos modernos. Uma boa tarde, vamos seguir agora com o som da Mariah Carey, We Belong Together.

0: Lionel Rich, pra gente fechar essa hora aqui na Inspira. Eu sou o Márcio Cruz, vou me despedindo, a gente se fala amanhã, 1 hora da tarde, já pronto por aqui, o Moreno pra mais uma edição do Checklist. Tem música, tem informação, já já, aqui na Inspira, porque faz bem ouvir. Forte abraço pra você e continue com a gente.
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0: Em Campinas, 5 em ponto.
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0: E hoje é quinta-feira, 11 de junho. Muito prazer, eu sou o Jorge Moreno e começa agora o Checklist, seu programa de música e informação aqui na Inspira FM. Segundo a Climatempo, agora 21 graus em Campinas. Fim de tarde ensolarado, mínima de 16 e máxima de 21 graus. Vamos aos destaques de hoje? Tempo na RMC tem chuva, frio e risco de temporais até o fim de semana. Governo Lula tenta acordo com Trump no G7 para evitar novas tarifas contra o Brasil. Abertura da Copa tem show de Shakira e mais estrelas no Estádio Azteca, no México. Vamos às informações de trânsito com Gilberto Souza. Boa tarde, Gilberto.
3: Boa tarde, Jorge Moreno. Excelente quinta-feira para o ouvinte Inspira. De maneira geral, por enquanto, pouco movimento nas principais vias e corredores de Campinas. Sistema em Anhanguera Bandeirantes, na passagem por Campinas, para o interior, boas condições. Para São Paulo, nenhuma dificuldade. Lentidão apenas da passagem por Jundiaí. Chegando a São Paulo, não esqueça das 5 às 8. Hoje vale rodízio no centro expandido, quinta-feira, para carros com placas finais 7 e 8. 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

0: Inspira FM, faz bem ouvir Capital Inicial e Kiko Zambian, que primeiros erros, agora 5:13.
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0: Bom, e a partir desta noite, o céu segue com muitas nuvens na região metropolitana de Campinas, ainda com chance de chuva fraca e persistente em alguns pontos, e temperatura na casa dos 16 graus a 18 graus. Amanhã, a passagem de uma frente fria reforça as instabilidades e aumenta o risco de temporais, principalmente à tarde e à noite, com chuva forte em pontos isolados, muitos raios e rajadas de vento que podem chegar perto de 55 km por hora. No fim de semana, o tempo continua instável, com céu carregado, temperaturas amenas entre 16 e 23 graus e possibilidade de pancadas de chuva e tempestades mais fortes à tarde e noite.
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3: Inspira FM, faz bem ouvir. Agora 5h29. Shakira, Maná, J Balvin e outros artistas participaram hoje da festa de abertura da Copa do Mundo 2026 no estádio Azteca, na cidade do México, antes de México e África do Sul. No gramado, a Taça da Copa em versão gigante serviu de cenário para as apresentações que tiveram Maná, Danny Ocean, Belinda e J Balvin antes do show final de Shakira com Burna Boy, cantando a música oficial Dai Dai. Amanhã, a Copa terá mais duas cerimônias de boas-vindas, uma à tarde no estádio em Toronto, no Canadá, antes de Canadá e Bósnia e Herzegovina, e a outra à noite em Los Angeles, nos Estados Unidos, antes de Estados Unidos e Paraguai. E vamos às informações do trânsito.
4: Ouvinte Inspira, caminho para ser evitado agora, Campinas, Paulínia, tudo travado na Zeferino Vaz, tem ocorrência no 121, já são 5 quilômetros de anda e para. Muita paciência para você que já tá nesse congestionamento, bloqueio parcial, trânsito afunilado. Do outro lado, de Paulínia para Campinas, a Zeferino Vaz está livre. 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
2: Inspira FM faz bem ouvir, agora 5h44. E o Pentágono, sede do Departamento de Defesa dos Estados Unidos, foi parcialmente esvaziado e fechado nesta quinta-feira após um alerta de possíveis materiais perigosos e um problema na qualidade do ar dentro do prédio. Equipes de emergência e um grupo especializado em substâncias perigosas foram acionados, mas, segundo a rede CNN, o caso foi classificado depois como alarme falso. O incidente aconteceu em dia de cobertura de abertura da Copa do Mundo de 2026, em um contexto de tensão política interna no governo Trump e de um conflito entre Estados Unidos e Irã no Oriente Médio.
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2: Inspira FM faz bem ouvir, agora 6 em ponto. E a Secretaria de Saúde de Campinas fará mutirão de vacinação no Aeroporto Internacional de Viracopos na próxima segunda e terça, dias 15 e 16 de junho, das 9 da manhã às 5 da tarde. A ação é aberta à população a partir de 6 meses de idade e aos trabalhadores do aeroporto, com doses contra gripe, Covid-19, sarampo e outras doenças do calendário. A vacinação será feita em 3 pontos dentro de Viracopos, sem necessidade de agendamento. Basta levar documento e, se possível, a caderneta de vacinação. E vamos às informações do trânsito.
3: Com chão molhado, cuidado redobrado. Corredor Lix da Cunha, Robert Bosch, Campinas, Monte Mor, tá bem congestionado, tem redução de velocidade na Lix, já desde a Praça João dos Santos Teixeira. Ande, pare e anda até o quilômetro 1 da Robert Bosch. Complicado passar pela Dalberto Panzan, paciência e redobre atenção com as pistas molhadas. 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
5: Os alienígenas estão entre nós mesmo, viu, gente? Não tô falando do OVNI da Fazenda do Paraná, não. E sim do único ET que me interessa nesse momento. O do Steven Spielberg, que acaba de chegar aos cinemas com o seu novo filme, Dia D. E ele mais uma vez visita esse tema que já tão bem vimos, né, em ET, o Extraterrestre e ainda Contatos Imediatos do Terceiro Grau. Só que dessa vez ele vai mais adiante, mostra que sim, os ETs estão mesmo entre nós e é preciso encarar e fazer a revelação pra todos. A presença deles não é mais um mistério que a gente vai descobrir ao longo do filme, não. Agora é em cadeia nacional. No elenco estão Emily Blunt, Josh O'Connor, Colin Firth, Como um Domingo. O filme é bem no estilo Spielberg, né? Grandioso, emocionante, cheio de ação, suspense. Pra falar desse tema que o diretor tem uma verdadeira paixão. Ele dirigiu e escreveu o roteiro que vai surpreender você. Corre pra assistir, porque Spielberg também é programa obrigatório, né, gente? É isso. Se quiser mais dicas ou falar comigo, me segue no Instagram, @RenataBoldrini. Tô indo, mas eu volto. Sou Renata Boldrini, com as notícias do cinema.

0: Inspira FM faz bem ouvir Lighthouse Family Run, agora 6:18.
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0: E a abertura da Copa do Mundo já movimenta o comércio no Brasil, com a rua 25 de março em São Paulo lotada de consumidores, atrás de camisetas, cornetas, chapéus e outros itens temáticos, inclusive para revenda em outras cidades. No setor de bares e restaurantes, pesquisa da Brasel indica que 80% esperam aumento no faturamento, 52% vão transmitir os jogos e 72% investiram em decoração especial. De janeiro a maio, o comércio eletrônico já faturou cerca de R$1,2 bilhão com camisas de futebol, alta de 80% em relação ao mesmo período de 2025.
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2: Inspira FM, faz bem ouvir. Agora 6h31. E a confiança do torcedor brasileiro no Hexa aumentou às vésperas da Copa do Mundo de 2026. Levantamento Quest mostra que 35% dos brasileiros acreditam que a seleção de Carlos Ancelotti será campeã. 10 pontos a mais que em abril, enquanto 56% ainda não apostam no título, embora o pessimismo tenha recuado. A pesquisa ouviu 2.004 pessoas entre 5 e 8 de junho, com margem de erro de 2 pontos percentuais. Vamos às informações do trânsito.
3: Noite com trânsito complicado nas principais vias e corredores de Campinas e nas estradas. Tem ocorrência na Dom Pedro, na altura da Avenida Mackenzie, próximo ao quilômetro 127. Tudo travado na pista sul desde o shopping no quilômetro 133. Cuidado com as pistas molhadas, cuidado com redução de velocidade repentina. Pista norte, a partir do quilômetro 128, vai bem, mas tudo trava a partir do 140 até a chegada ao 104 da Anhanguera. 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
2: Inspira FM faz bem ouvir. Agora 15 para as 7. Keiko Fujimori e Roberto Sanches seguem tecnicamente empatados na apuração do segundo turno presidencial no Peru, com leve vantagem numérica para a candidata da direita. Com cerca de 98% das urnas apuradas, Fujimori aparece com pouco mais de 50% dos votos, enquanto Sanches registra praticamente 50%, o que mantém o resultado indefinido. A autoridade eleitoral peruana ainda precisa revisar centenas de milhares de votos de atas impugnadas. E a conclusão oficial pode sair apenas no fim do mês. O eleito assume um mandato de 5 anos em 28 de julho, no lugar do presidente interino José Maria.

0: Maria Balcazar. Bom, e atenção, felizardos da promoção do Dia dos Namorados que ganharam jantar no Imigrante Restaurante Garden em Olambra. Yasmin Lima, Douglas Bruno de Lima, Karina Soares Rossini, Tatiana Lancone e Ademir Aparecido Agostini. Parabéns, que seja uma noite de muita inspiração. A nossa produção fará contato.
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0: Inspire FM faz bem ouvir Gilberto Gil, Drão. Agora 6h57.
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0: E uma sobremesa que imita visualmente um hambúrguer, chamada de ex-bolo cheesecake ou cake burger, vem ganhando espaço entre os clientes de uma confeitaria em Campinas. A confeiteira Bruna relata que a novidade surgiu após pedidos de clientes e a repercussão nas redes sociais, e já rendeu cerca de 30 encomendas só para este fim de semana. A tendência impulsiona o negócio, que ela mantém há 7 anos, e mostra como criações temáticas e instagramáveis ajudam a atrair público e aumentar as vendas. Vamos às informações do trânsito.
3: Jorge Moreno e ouvinte Inspira FM, cuidado com a Bandeirantes para São Paulo, no 71, já perto de Jundiaí, tem ocorrência, bloqueio parcial, já são 3 quilômetros de anda e para. Cuidado com redução de velocidade por ali, trânsito afunilado. Do outro lado, no 71 da Bandeirantes, de Jundiaí para Campinas, tem redução de velocidade apenas por aproximação, motorista reduz a velocidade por causa da curiosidade. 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

0: Inspira FM, faz bem ouvir Cidade Negra, Sombra da Maldade. Agora 7:13.
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0: O comércio de Campinas e região deve movimentar mais de 194 milhões no Dia dos Namorados, celebrado amanhã. A projeção é da ASIC, Associação Comercial Industrial de Campinas, e aponta alta de quase 5% em relação a 2025. O ticket médio deve chegar a R$ 177,00, com crescimento de pouco mais de 5%. Os produtos mais procurados são roupas, perfumes, flores, calçados e eletrônicos. Restaurantes, bares e hotéis também devem ter aumento na demanda, com reservas próximas da capacidade máxima.
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2: Inspira FM faz bem ouvir agora às 7h29. Diplomatas brasileiros apostam em um encontro entre o presidente Lula e o presidente dos Estados Unidos, Donald Trump, durante a cúpula do G7 na França, entre 15 e 17 de junho. A expectativa é usar a conversa para tentar barrar novas tarifas dos Estados Unidos contra produtos brasileiros, em proposta que cita o sistema de pagamentos PIX, o etanol e ações contra o desmatamento. O governo avalia que parte dessas críticas tem motivação política e busca um acordo antes da decisão final dos americanos, prevista para julho. E vamos às informações do trânsito.
3: Boa notícia na Campinas Paulina, o trecho que estava bloqueado no 119 está liberado, nenhuma dificuldade, apenas excesso de veículos, redobre a atenção com as pistas molhadas. Boa notícia também, caminho melhorando na Dom Pedro, da passagem pelo shopping do 133 ainda tem redução de velocidade até o 128, mas já dá para encarar, cuidado com as pistas molhadas. 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

0: Inspira FM, faz bem ouvir Cry That House, Don't Dream Is Over. Agora 7:41.
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0: E a Comissão de Constituição e Justiça da Câmara dos Deputados aprovou uma proposta de emenda à Constituição que reduz a maioridade penal de 18 para 16 anos em todo o país por 44 votos a 18. O texto original também trata de voto obrigatório e candidatura a vereador aos 16 anos, mas o relator tirou esses pontos e manteve só a mudança na idade de punição penal. O governo argumenta que a medida é inconstitucional e pode aumentar a superlotação dos presídios, enquanto a oposição defende que a mudança como forma de reduzir a sensação de impunidade. A proposta ainda precisa passar por uma comissão especial e por 2 turnos de votação no plenário da Câmara antes de seguir para o Senado.
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2: Inspira FM, faz bem ouvir. Agora faltando 2 minutos para as 8. E quem pretende assistir aos jogos da Copa durante o expediente precisa antes checar se a empresa permite acompanhar as partidas e se haverá liberação ou flexibilização de horário. Especialistas em recursos humanos orientam a combinar regras com o gestor, evitar exageros na torcida, provocações e uso excessivo do celular e não abandonar tarefas nem prejudicar colegas. A recomendação é manter o foco nas entregas, respeitar quem não gosta de futebol e participar de ações internas ligadas à Copa de forma opcional e com bom senso. Agora vamos às últimas informações do trânsito com Gilberto Souza.
3: Jorge Moreno e ouvinte Inspira, me despeço com uma última informação. O bloqueio da Bandeirantes no 71 permanece. Bloqueio parcial, saída de Campinas para Jundiaí, São Paulo. São 4 quilômetros de anda e para, cuidado. Do outro lado, a Bandeirantes está livre de Jundiaí até Campinas. 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
2: E você ouviu no checklist de hoje. Tempo na RMC, tem chuva, frio e risco de temporais até o fim de semana. Governo Lula tenta acordo com Trump no G7 para evitar novas tarifas contra o Brasil. E a abertura da Copa tem show de Shakira e mais estrelas no Estádio Azteca, no México. Eu sou o Jorge Moreno, o checklist vai ficando por aqui, mas eu continuo com você até às 9 da noite. O checklist volta amanhã às 5 em ponto.
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Inspira FM, faz bem ouvir Tears for Fears, Advice for the Young at Heart. Agora faltando um minuto para as 9 da noite, vem aí a Voz do Brasil e na sequência tem o Inspira Mais Relax. Para você uma excelente noite e até amanhã às 5 em ponto com o Checklist. Até lá!

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1: Olá, boa noite.
2: Boa noite para você que nos acompanha em todo o país.
1: Quinta-feira, 11 de junho de 2026.
2: Vamos ao destaque do dia: habitação.
1: Mais de 100 mil famílias terão posse de imóveis em periferias de 31 cidades.
2: Novo PAC vai investir 138 milhões de reais para que as prefeituras transfiram a titularidade dos imóveis.
1: Presidente Lula destaca que imóveis públicos ociosos também serão destinados a moradias e outras políticas.
3: A minha ideia era fazer uma prateleira de terra disponível para que a gente não precisasse ter invasão.
2: E ainda, queda no desmatamento.
1: Na Amazônia, a redução foi de 61% em maio desse ano, comparado a maio do ano passado.
2: E no Cerrado, a queda foi de 12%. O presidente disse que apresentará os dados aos Estados Unidos para reverter tarifas contra o Brasil.
1: E nós vamos falar também do Exame Nacional do Ensino Médio.
2: Inscrições terminam amanhã e o presidente do INEP, Manuel Palácios, conversa conosco sobre o que você precisa fazer para não perder a chance de fazer a prova.
1: Na apresentação da Voz do Brasil, Mariana Jungmann e Luciano Seixas.
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1: Mais de 100 mil famílias de 31 municípios serão beneficiadas por contratos de regularização fundiária.
2: Os documentos foram assinados hoje em cerimônia no Palácio do Planalto com a presença do presidente Lula.
1: Uma parceria com o programa Imóvel da Gente, que destina imóveis sem uso ou ociosos para atender necessidades da população, como saúde, educação e moradia.
4: Com a assinatura dos novos contratos nesta quinta-feira, mais de 100 mil famílias em 31 municípios serão beneficiadas com a posse definitiva do imóvel onde vivem. A iniciativa faz parte do programa Periferia Viva e prevê investimentos de 138 milhões de reais do novo PAC para que as prefeituras transfiram as titularidades dos imóveis. De acordo com o ministro das Cidades, Vladimir